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1: Olá, você está na Unesp FM e a partir de agora fica ligado no programa Esse Tal de Rock and Roll. As gerações, as vertentes e as curiosidades do gênero em uma hora de seleção musical. A apresentação é minha, Ricardo Bizarra, e na edição de hoje confira as presenças sonoras de Van Halen, Traffic, Country Joe and the Fish, Arctic Monkeys, The Pretty Things, Foo Fighters, Black Sabbath e muito mais. E para começar, curta o som da banda Stone Circles. O Stone Circles durou apenas um ano e lançou um disco só. Eram canadenses, mas fixaram em Nova York. E de 1969, você ouve Stone Circles com a composição People I Once Knew, gravação marcada por guitarra com pedal de distorção e órgão Hammond.
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Seguindo na cena do rock dos anos de 1960, tempo para relembrar a banda inglesa Traffic e do disco de estreia Mr. Fantasy, lançado em 1967, fique com a cultuada faixa Dear Mr. Fantasy, de autoria de Jim Capaldi, Steven Winwood e Chris Wood.

No esse tal de rock and roll, tempo para relembrar os irmãos Halen, o baterista Alex e o guitarrista Eddie. O quarteto Van Halen nasceu na Califórnia em 1974, acrescido do baixo de Michael Anthony e do vocal de David Lee Roth, e foi um figurão do rock que impulsionou a carreira da banda. Em 1977, depois de ouvi-los numa casa de show, Gene Simmons, do Kiss, financiou uma sessão de gravação para o grupo. Bingo! No ano seguinte, em 1978, o Van Halen lançava o disco de estreia. E desse vinil, você ouve a faixa Running With The Devil.

A banda que você ouve agora estava inserida na cena musical de São Francisco. O quinteto Country Joe and the Fish tinha a liderança dos músicos Country, o Joey McDonald e o Barry the Fish Melton. Abordando temáticas humanas, as letras da banda falavam de questões importantes para a contracultura, como protestos contra a guerra do Vietnã e do amor livre. E do quinto disco, gravado em 1970, você ouve The Love Machine.

E esse tal de rock and roll, você ouve aqui no rádio, nas ondas da Unesp FM em 105,7 ou pela internet, no streaming, no site radio.unesp.br. E é muito bom contar com a sua companhia. E a seguir, Arctic Monkeys com Old Yellow Bricks.

Na sequência, você ouve uma banda de Los Angeles que começou a carreira se apresentando na Disneylândia. O grupo The Aggregation nasceu da reunião de 5 universitários. O líder do quinteto, o Leopold, aproveitava o público visitante da Disney para distribuir cartões e divulgar a banda. Eles apresentavam um som com bases da psicodelia, do rock e também do jazz. Interpretavam alguns covers e composições próprias encomendadas para servir como trilhas das atrações do parque. E uma destas apresentações, um executivo pegou o cartão de visita da banda e acreditou nos jovens. E esse homem era nada mais, nada menos que o produtor de Frank Sinatra. E desse encontro nasceu então o primeiro e único LP intitulado Mind Odyssey, lançado em 1969. O disco apresentou 10 composições que induziam o ouvinte a cenários mágicos e misteriosos de um parque de diversões. Confira The Aggregation com a sugestiva faixa Looking for the Tour Guide.

Agora, Foo Fighters, no recital de Rock and Roll. Confira uma faixa do CD Westin Light, lançada em 2011. Segundo o vocalista e baterista Dave Grohl, esse álbum foi construído a partir de uma reflexão do LP Nevermind, da sua ex-banda Nirvana. O CD, sétimo lançamento do grupo, foi gravado em formato analógico, na garagem de Dave Grohl. Foo Fighters no recital de rock and roll com a trilha Walk.

Agora as histórias musicais da banda The Pretty Things. Natural do Reino Unido, o grupo nasceu em 1963 pelas mãos dos músicos Phil May, vocal, e Dick Taylor, guitarra. Com vários singles nas paradas do Reino Unido, o The Pretty Things conquistou fãs relevantes, como David Bowie e Jimi Hendrix, e também influenciou nomes como os Rolling Stones, Ramones e Aerosmith. Com hiatos e mudanças na formação, o grupo teve uma longa carreira. Em 2015, lançaram o último disco. O ponto final ocorreu mesmo em 2020, com o falecimento do cantor Phil May. Do disco Emotion, de 1969, ouça o quinteto The Pretty Things com a faixa Sun. E do disco Papa Tute, de 1970, você ouve a música Grass.

Natural do Tennessee, fundada em 2000, o grupo Kings of Leon tem na formação três irmãos e um primo, a família Followill. O curioso é que os músicos foram criados com educação rígida, sem televisão, músicas comerciais, tocando somente na igreja. Depois da separação dos pais, foram morar em Nashville e lá abraçaram o rock. Em 2003, o Kings of Leon lançou o trabalho de estreia. De 2005, do segundo álbum, ouça Tupper Jen Girl.

E o programa está chegando ao fim. Esse tal de rock and roll teve pesquisa, texto e seleção musical do Fábio Fleury. Na operação de áudio, Silvestre Oliveira. E a apresentação foi minha, Ricardo Bizarra. E se você gostou e deseja ouvir novamente o programa de hoje, ou mesmo as edições anteriores, acesse agora o site da Unesp FM e clique no ícone Esse Tal de Rock'n'Roll. E a despedida vem com Black Sabbath. Fique com a faixa título do disco Sabbath Bloody Sabbath, quinto álbum da banda lançado em 1973. A voz de Ozzy Osbourne na despedida do Esse Tal de Rock'n'Roll. Obrigado pela companhia e até o nosso próximo encontro.

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Leandro Wesley, cheiro na agulha, juntos de novo pra gente ligeirar o que há de bom, clássicos, lançamentos e raridades, aquele barulhinho, aquele chiado fino no seu radinho, via web, na sua assistente de voz, não importa o sistema, o Ligeira tá chegando, já sabe, sobe o som, só sobremesas sonoras, há mais de 20 anos juntos nessa jornada, não tem erro. A nossa sequência inaugural tem um coletivo venezuelano radicado na França. Eu falo de Raul Monsalve e Los Forajidos. A gente começa com a faixa Bocón, um remix de Orestes Gomes. Aumenta o som e se liga, voa ligeira.

Lindo demais você estar no Música Ligeira. A gente encerrou este primeiro bloco do programa com Gerardo Freitina, produtor, compositor. Pelo nome, a gente já supõe DJ italiano. Propõe esse encontro entre o jazz, música brasileira, latinidades, tudo isso adaptado para a pista. A faixa chama-se Blue Latin. Tivemos também a Flo Morrissey ao lado do Matt White interpretar um grande clássico do cancioneiro, do groove, do soul, enfim, som de todos os sons, Everybody Loves the Sunshine, do grande Roy Ayers. Nesse bloco a gente curtiu também outra versão interessante ao lado da Juju Orquestra, o Breezing. Tivemos também o Pasta Rasta, coisa nova, hein, do Macego, e o Bora com Moki, que é um coletivo canadense muito bacana. Agora vamos ao trabalho de Jalen Nigonda, o disco Doctrine of Love. Bom, Jalen tem enrolado aqui em nossa programação, né? Agora ele aparece com um disco novíssimo que tem esse nome, Doctrine of Love, é o segundo álbum lançado pela Deftone Records, sempre presente por aqui, e o selo carrega, né, uma organicidade ali em seu DNA, a banda tocando de verdade, chamam de Neo Old School of Soul, né, alguma coisa semelhante a isso, seria uma nova, velha escola do soul. Curioso, então metais, contrabaixo, bateria, a voz sempre em primeiro plano ali na mix, bem a cara do soul funk lá dos anos de 1960. O Jalen nasceu em Maryland, fez a sua formação toda nos Estados Unidos e depois migrou para a Inglaterra. Aliás, ele fica entre Londres e Maryland. Mas essa sua veia soul, essas escolas da Motown, Stax, estão muito presentes em Doctrine of Love, esse seu mais recente disco. Aliás, 25 canções foram trabalhadas para ele, para que apenas 10 entrassem no álbum. Então essa seleção, esse filtro, obviamente, muita coisa boa é deixada de fora, mas as faixas que funcionam estão aí. E nas faixas que entram no programa de hoje, ele, sempre ele, o amor, o amor, né? Tema recorrente em 90% das canções do mundo, e no soul funk não é diferente, pelo contrário, ele é muito presente. Aqui aparece em relevo como uma escolha, né? Viver só hoje em dia, apartado das agruras que o amor produz, parece ser um caminho razoável, plausível, racional e até muito mais fácil, né? Mas a gente sabe que também a vida só não é esse mar de rosas todo, também não. Mas aqui, segundo Jalen, o amor parece valer a pena, como a gente vai conferir a seguir. Principalmente nesta que abre a série, chama-se Anyone in Love. Bora lá!

Bom demais, você está nas ondas do Música Ligeira, é claro, você já deve ter imaginado, né, pela sonoridade que você estava em Música Ligeira e no Música Ligeira, que é o mais importante. A gente curtiu aqui faixas do mais recente álbum de Jalen Gonda. Ele cresceu nos Estados Unidos, em Maryland, depois migrou para a Inglaterra e esse disco foi gravado pela Daptone em pleno Brooklyn, Nova York. Pela sonoridade já deu para sacar, né? A gente curtiu aqui algumas faixas deste play, que se chama Doctrine of Love. As faixas I Can't Ever Leave You, Burning Temptation, Mr. Train Conductor e Anyone in Love. Bom demais, estava eu aqui a burilar o meu radar de novidades. Agora é assim, vamos ver se o algoritmo me surpreende. E não, ele não me surpreendeu exatamente, ou sim ou não. Às vezes eu acho que sim, às vezes eu acho que não. Na verdade eu nem sei, não importa também. Mas eu estava ali, lançamento do dia. Vanessa Moreno visita Djavan. Falei, poxa Vanessa, até tu Vanessa. Amada Vanessa Moreno, que toca aqui toda hora. Será que o Djavan não tá cansado de receber tantas visitas? Afinal, há tantos artistas ali visitar, né? Vozes masculinas, femininas, a música instrumental, jazz brasileiro, enfim. E claro que completamente compreensível que os intérpretes queiram cantar Djavan. Músicas lindas, melodia e voz ali colocadas para o cantor brilhar. Por isso mesmo é tão óbvio homenagear Djavan. E óbvio, também é que nem todas as homenagens ficam à altura de sua obra. Mas tudo isso aqui aconteceu até eu ouvir as faixas e também ler a respeito, conhecer um pouco o projeto. Esse projeto nasceu primeiro no palco, ao lado de Felipe Roseno, percussão, bateria. Depois ele fez programações no disco também e o Tarcísio Santos tocando guitarra. Depois virou esse disco que teve a produção do Fima Aróstica, grande contrabaixista, grande instrumentista também. E esse caminho faz toda a diferença, né? Antes de registrar o disco, eles testaram, experimentaram as canções. Ela canta as canções, acho que de qualquer pessoa, né? Com uma maestria incrível e todos os caras aí são craques, né? Quanto a isso, não há o que se questionar. Mas imprimir algo realmente novo às composições de Djavan é algo temeroso, complexo e uma missão talvez um pouco inglória, mas eu posso dizer que eles conseguiram, viu? Tem alguns hits da trajetória do cantor e compositor alagoano aqui e estão presentes no disco, apenas 9 faixas. Ele que tem uma obra tão longeva quanto de excelência. A gente começa com um Oceano, que era aquela balada, né, que trazia elementos da cultura Moura, enfim, uma balada lindíssima de Djavan, quem não conhece o Oceano, que na interpretação de Vanessa Moreno ficou assim, se liga.

Vanessa Moreno visitou o Djavan e este foi o resultado. Você está no Música Ligeira, é claro. Com essa sonoridade não seria diferente. Ouvimos Boa Noite, Cigano, Aquele Um, Oceano e Lilás. Vanessa esteve ao lado de Felipe Roseno e Tarcísio Santos neste bloco. A produção do disco é de Fimaróstica. E seguimos por aqui por falar em grandes instrumentistas brasileiros, né, que pintaram aí e que sempre acompanham a Vanessa. A gente fala aí do Salomão Soares, do Michel Pipoquinha, enfim, de toda do Hamilton de Holanda, de toda essa cena incrível, tão profícua quanto presente, né, nas redes sociais. Acho que com a pandemia eles pintaram assim com muito destaque e trouxeram uma nova cena à luz, o que é maravilhoso, né? O talento do instrumentista brasileiro é inegável e reconhecido mundo afora, que é o caso deste que brilha neste bloco agora aqui, que é o Moisés dos Santos, que aparece com seu disco de estreia chamado Maria. Moisés dos Santos lança Maria pela Far Out Records. Ele é um baixista brasileiro radicado em Londres, claro, mesma localidade da gravadora e selo. E esse título é o nome de sua mãe. Ele homenageou sua mãe. E Maria não fala de um Brasil distante, obviamente. Parece que quando a gente se muda, a gente fica mais perto de onde a gente veio, não é mesmo? Por isso o disco fala de retorno, família, memória e distanciamento também, saudade. E fala desse olhar que se distancia também. Neste caso, do músico que vive fora, mas organiza o seu próprio mundo por ritmos, levadas, claves que carrega consigo. Por isso, esse álbum aproxima baião, samba, frevo, muita batucada ao jazz londrino, uma cena mais contemporânea do jazz londrino que tem vários expoentes. E o contrabaixo ali é o narrador, a figura central dessa conversa, não apenas um instrumento de sustentação, de acompanhamento. Né, conduz, comenta, é protagonista, enfim. A gente tem algumas faixas aqui, Boa Viagem, própria Maria, que dá nome ao disco, vai abrir este bloco, Encontrei Amor e Saudade. Aqui eu queria destacar as participações de Tel Crocker, o trompetista, e o grande Arthur Verocai. Tem um material bem interessante dele no YouTube. Ele não é um cara assim extremamente badalado, conhecido, mas acompanhou muita gente bacana. Moisés dos Santos, seu álbum de estreia no Ligeira, Maria, lançado pela Far Out. A gente começa com a faixa título dele, vamos lá.

Lindo demais você estar no Música Ligeira, esse é isso. Que delícia estarmos juntos mais uma vez, poder apresentar aqui essa cena incrível da música instrumental brasileira no contrabaixo de Moisés dos Santos, baixista brasileiro, obviamente, radicado em Londres e que trouxe aqui grandes faixas de seu álbum de estreia chamado Maria. Baiamba, Saudade, Encontrei Amor e Maria, que dá nome ao disco. É isso, bom demais. Agora vamos a outra seleta fina para encerrar esta edição do Ligeira. A gente começa com o britânico Tom Meach. Essa faixa do disco Full Circle chama-se Red Moon, essa lua vermelha. Tom Meach fez colaborações com o Marcos Valle, com outros artistas brasileiros, com a Stacey Kent, que está sempre presente por aqui, e ele pinta com um beat jazz pop, digamos assim, mas sempre com canções interessantes, letras boas e muito talento ali na sua Stratocaster. Vamos lá? Tom Meach puxando essa série que tem muita coisa bacana, tem Onda Trópica, tem o Djemba Groove, tem uma versão interessante de Birimbau com a Naima Bok, enfim, muita coisa bacana para encerrar esta edição do Ligeira.

Essa é isso, encerrando lá em cima no astral mais essa edição de Música Ligeira. A gente teve aqui o Cansado, isso mesmo, Cansaro, ao lado de Orestes Gomes, eles que estão nessa nova onda de música latina, a qual lidera o Bad Bunny. A faixa chama-se Tucuntac, um encontro entre dominicanos e venezuelanos. Essa faixa está presente no disco Guaguan Soul, que mistura, obviamente, o guaguancó com o soul, lo-fi latino, rumba, funk, house, enfim, uma nova onda. É isso? A gente teve também a Naima Bock interpretando berimbau, Djemba Groove com Bassa Bassa, La Naranja Madura com Onda Trópica e uma grata revelação da cena de Leeds, apresentada ao grande público pelo grande Giles Peterson. Interessante, se ele apresentou, é bom ficar atento, atenta. O nome dela é Emma Jean Tacray, a faixa chama-se Save Me. Ela é ligada ao jazz, música eletrônica. Interessante, toca vários instrumentos, a moça. A gente teve também nesse bloco, para abrir esta série, Tom Mitch, que também é britânico. É isso, mais uma vez a gente agradece sua audiência, sua paciência. Este foi o Música Ligeira. Eu sou o João Flávio Lima, produzo, seleciono as canções e apresento esse programa que está há 20 anos no ar e a nossa parceria nunca cessa, que assim seja. É isso, semana que vem estaremos juntos mais uma vez ligeirando por aí. Valeu, até mais.

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7: 0:59.
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1: Olá, seja bem-vindo e bem-vinda ao programa Jazz in Concert. Obrigado pela sintonia. Eu sou o Fábio Fleury e vou ficar com você nas próximas duas horas. As gerações, as vertentes, a trajetória do jazz, você confere aqui nas ondas da Unesp FM. A edição desta semana começa com um saxofonista da era do bebop que tinha a velocidade como característica e que transpôs o estilo do sax alto para o tenor. Ouça Sonny Stitt.

0: No Jazz in Concert, você ouviu o quarteto do saxofonista Sonny Stitt com a faixa 12th Street Rag.
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0: Sonny Stitt foi um fluente saxofonista da era do bebop. Em meados dos anos 1940, integrou big bands pioneiras do emergente estilo. Stitt criou um jeito de tocar muito próximo ao de Charlie Parker e afirmava que desenvolveu seu estilo intuitivamente, antes de ouvir Charlie Parker. Dedicou-se simultaneamente ao sax alto, tenor e barítono. Porém, durante um bom período, prestigiou o sax tenor, com o objetivo de fugir das comparações com Parker. Gravou aproximadamente 150 álbuns e vivia com o pé na estrada. Realizou centenas de turnês. O Jazzman nasceu em 1924 e morreu em 1982, aos 58 anos de idade. Confira mais um momento do quarteto de Sonny Stitt. Jimmy Jones piano, Ray Brown baixo e Joe Jones bateria. Do disco New York Jazz, de 1956, fique com Alone Together. Nesta faixa, Stitt começa com o saxofone.

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1: Estamos esperando a sua participação, o seu pedido musical. Enquanto ele não chega, relembre o piano de Errol Garner, o baixo de White Bull Rutter e a bateria de Fats Hurd. A gravação é de 1953. Ouça a composição Penthouse Serenade. Errol Garner no Jazz in Concert.

0: O Jazz in Concert descreve agora uma passagem interessante da história do jazz.
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0: Entre o mês de agosto de 1942 e novembro de 1944, ocorreu uma grande greve dos músicos em solo norte-americano. A greve, que ficou conhecida como Record Ban, foi decretada pela American Federation of Musicians. Com o apoio do sindicato, os músicos deixaram de gravar discos até que as empresas fonográficas concordassem em pagar cada vez que suas músicas fossem tocadas no rádio ou nas jukebox, reivindicando, assim, os direitos autorais de reprodução de gravações. O objetivo era compensar a perda de trabalhos dos músicos ao vivo em face às transmissões radiofônicas. A greve, que durou aproximadamente 2 anos, teve repercussões inesperadas. De agosto de 1942 até novembro de 1944, nenhum músico entrou em estúdio. A Record Ban contribuiu para deixar muitos profissionais desempregados. De outro lado, os cantores e cantoras não pararam suas gravações, pois não eram filiados ao sindicato em questão. A maioria dos músicos sobreviveu fazendo apresentações em bares e teatros de Nova York e de outras cidades. O movimento grevista também afetou a divulgação do nascente estilo bebop. Devido à paralisação, as inovações da época acabaram sem registro fonográfico. As criações de Dizzy Gillespie e Charlie Parker ficaram praticamente sem serem ouvidas, permanecendo em segredo. Apenas em 1945, as primeiras gravações de Charlie Parker, Dizzy Gillespie, Max Roach e Buddy Paul começaram a ser lançadas, dando visibilidade ao bebop. Este texto foi baseado no livro O Mundo do Jazz, de François Billard. Fique com uma gravação realizada em Nova York em 6 de junho de 1945. Esta sessão reuniu Dizzy Gillespie trompete, Charlie Parker sax alto, Fripp Phillips sax tenor, Red Nervo vibrafone, Ted Wilson piano, Slam Stewart contrabaixo e Spex Powell bateria. Ouça as faixas Hallelujah e Get Happy.

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1: No bloco anterior, você conheceu a curiosa história da greve dos músicos norte-americanos. Paralisação que durou praticamente 2 anos, de 1942 a 1944, que afetou a própria natureza do jazz. E não para por aí. A greve também criou outra situação peculiar. Com o hiato de gravações, o governo americano, durante a Segunda Guerra Mundial, teve que assumir a organização da produção de discos. Explico. A música era uma das poucas formas de diversão dos soldados norte-americanos. Gramofones e discos de 78 rotações de 12 polegadas eram distribuídos para entreter as tropas no exterior. Porém, com a consistente greve dos músicos, o envio de discos foi suspenso. Até que, em 1943, um engenheiro de som da Rádio das Forças Armadas levou ao Departamento de Guerra a ideia de produzir discos específicos para as tropas. O projeto foi aprovado pelo governo em julho de 1943. Para conseguir o apoio das gravadoras e dos artistas, o Exército assegurou que as gravações seriam de uso estritamente militar e não seriam comercializadas. O projeto ganhou o nome de V-Discs, com o V de Victory, Vitória. Os discos de 6 minutos e meio de cada lado foram produzidos em parceria com as gravadoras RCA, Victor e Columbia. Pelo contrato, as gravadoras e os músicos não eram remunerados. Mesmo com o fim da guerra, o projeto continuou até 1949. Incomodado, o Sindicato dos Músicos começou a pedir o pagamento de royalties. Sem acordo com o governo, o sindicato exigiu a destruição dos discos, o que acabou acontecendo. Porém, algumas cópias sobreviveram e hoje são peças valiosas de coleção. Os V-Discs foram gravados por estrelas da música norte-americana. Normalmente, no início de cada disco, havia uma introdução realizada pelo próprio músico ou um apresentador. Confira, fique com 2 registros originais. Ouça um V-Disc com Glenn Miller interpretando Everybody Loves My Baby, de 1944. E em seguida, Louis Armstrong com a música Mop Mop, gravação de 1945.

0: você ouviu Lou Armstrong e Gray Miller, músicos que participaram das gravações dos discos do Exército Norte-Americano, os V-Discs.
1: Hi fellas, this is Dick Farney on your AAA release. I would like to sing for you, All of Me.

0: Durante a construção desta pesquisa, encontrei outras gravações de V-Discs com vários músicos de jazz. Participaram do projeto Art Tatum, Frank Sinatra, Benny Goodman, Duke Ellington, Art Shaw, Billie Holiday, Jim Krupa, Jack Teagarden, Ella Fitzgerald, Lenny Tristano e outros mais. A surpresa foi que nesta lista de músicos encontrei também um importante e saudoso músico brasileiro. Isto mesmo, um pianista e cantor que também gravou V-Discs. Foi o jazzman carioca, ídolo de uma geração, o mestre Dick Farney. À época, o pianista e cantor foi convidado por músicos norte-americanos para fazer algumas temporadas nos Estados Unidos. Entre idas e vindas, ficou por lá de 1946 a 1948. Tocou com Nat King Cole, Bill Evans, David Brubeck, entre outros. Também trabalhou em emissoras de rádio, chegando a ser cantor fixo de um popular programa da NBC. Confira um V-Disc com a voz de Dick Farney. Fique com a faixa Somebody Loves Me, registro de 1947. A introdução da gravação é do baixista Slam Stewart, que acompanhou Dick Farney nesta faixa.
1: Hi, fellas. This is Slam Stewart speaking. We're going to try and make a couple of V-discs for you today. Along with me is a young gentleman. He hasn't been in the country very long. His name is Dick Farney, and he sings a lovely song. He would like to sing for you, Somebody Loves Me. Won't you say something, Dick?
2: Thank you very much, Slam. It's a pleasure, fellas, to sing for you, and I hope you like it.

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1: Na sequência do Jazz in Concert, você relembra uma banda local que espalhou o jazz pela cidade sem limites. Viaje no tempo com a banda Sindicato do Jazz. Nos anos 2000, o grupo bauruense lançou um CD totalmente independente, que foi batizado com o nome da banda. Para contar um pouco mais da história do Sindicato do Jazz, eu convidei um dos fundadores, o baterista Luiz Manaia, o Ralinho. Com saudosismo, ele relembra a trajetória do grupo.
2: Olá, amigos ouvintes da Rádio Nesp FM. Aqui quem fala é Luiz Manaia, também conhecido pelo apelido de Ralinho. Sou baterista e estou aqui para falar um pouquinho da banda Sindicato do Jazz. A gente criou a banda em 1993, comigo na bateria, o Márcio Negri no saxofone, com o William Zuinho Lilo no baixo, em memória, com o Marcos Zambon na guitarra. E depois, em 95, entrou também o Daniel Magalhães nos teclados. Éramos músicos provenientes de bandas de baile e sentíamos falta de uma banda onde a gente pudesse criar, arranjar, improvisar, solar, né? Coisa que no baile a gente não podia fazer, porque o baile é uma coisa mais contida, o arranjo do disco certinho, né? Então a gente fez o Sindicato como um laboratório mesmo, para a gente poder executar nossos estudos musicais. E a gente começou a gravar o CD em 1997, e terminamos só em 2002, e lançamos em 2003. Então a gente ia lá, gravava uma faixa, fazia uma vaquinha, ia lá, gravava outra faixa, tirava um pouquinho de um cachê, aí passava meses, até anos, ia lá, gravava outra, e assim durou de 97 a 2002. A gente gravou 8 músicas, tivemos uns convidados especialíssimos, como Álvaro Dabos no trompete Flugelhorn, o grande trombonista Boccato, a grande cantora Valquíria Molina, em memória também, o Marquinhos Vanderlei na guitarra e o grande pianista e acordeonista Guilherme Ribeiro. São 8 faixas, ficou um CD muito bonito, uma lembrança muito boa de uma banda que durou quase 18 anos. E hoje, através do programa Jazz in Concert, vocês vão poder ouvir um pouquinho. E a música que a gente vai ouvir é a primeira faixa do disco, For West, que foi inclusive a primeira música que a gente gravou em 1997. Ela é de um autor, de um saxofonista carioca chamado Idris Baudrillard, e ele fez em homenagem ao grande guitarrista Wes Montgomery. Então a faixa é For West. É isso aí, pessoal. Espero que gostem.

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1: O Jazzístico apresenta agora a banda Ezra Collective. O coletivo foi um dos pioneiros de uma nova onda do jazz britânico, original da cena underground de Londres. O Ezra Collective mistura jazz, afrobeat e hip hop. No palco, muita energia, força e sensibilidade. O Ezra lançou o primeiro EP em 2016. O quinteto é formado por Femi Coleoso bateria, TJ Coleoso baixo, Joe Armon Jones teclados, Dylan Jones trompete e James Mollison no saxofone. Ouça Ezra Collective com a faixa Juan Pablo.

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5: Na escola, a Educação em Direitos Humanos pode ocorrer por meio das disciplinas e atividades extracurriculares. Seu espaço privilegiado possibilita trabalhar os conteúdos de direitos humanos de forma transversal, nas diversas atividades propostas no currículo. A transversalidade diz respeito às práticas educativas que conectam os conhecimentos específicos de uma disciplina e as questões da vida real, envolvendo as singularidades do cotidiano. No Ensino Fundamental 2, por exemplo, o tema Direitos Humanos pode ser abordado nas ciências naturais, focando na alimentação adequada como um direito humano essencial para o desenvolvimento. No ensino superior, as disciplinas dos cursos de graduação e de pós-graduação podem inserir de forma crítica em seus conteúdos temas da educação em direitos humanos. A exemplo, temos a agronomia, que pode trabalhar temas como o direito à terra, ao desmatamento, o agrotóxico e suas relações com respeito à vida, à dignidade humana e ao meio ambiente. Com essas atividades intencionalmente planejadas, o professor e a professora vão incorporando às suas práticas educativas os direitos humanos como temas permanentes.
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3: 1:59.
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7: A segunda parte do programa começa com Benny Golson, sax tenor, Pharoah A. Sanders, também sax tenor, Cedar Walton, piano, Ron Carter, baixo e Jack DeJohnette na bateria. Do CD This Is For You, John, de 1983, ouça a faixa Time's Past. composição de autoria de Benny Golson, dedicada ao mestre John Coltrane.

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1: O Jazz in Concert chega agora com o quinteto do trompetista Fred Hubbard. Em 1960, aos 22 anos de idade, Hubbard lançava o seu segundo disco solo, intitulado Going Up. No estúdio, o trompetista contou com os sax de Hank Mobley, o piano de McCoy Tyner, o baixo de Paul Chambers e a bateria de Philly Joy Jones. Deste disco, fique com a faixa Asiatic Race, de autoria de Kenny Durham.

0: 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Este fonograma contém chiado de vinil.
1: A seguir, que tal ouvir um blues? Um blues executado pela Big Band do pianista e bandleader Count Basie. Neste registro de 1957, a orquestra de Count Basie recebeu o cantor Jim Rushing. Ouça I Left My Baby.

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1: Na sequência do programa, você confere uma música do disco de estreia do compositor e pianista Sonny Clark. O long play intitulado Disc S for Sonny foi lançado em 1957 pelo selo Blue Note. Neste vinil, Sonny Clark gravou 5 originais e 2 padrões. Sonny Clark, piano; Art Farmer, trompete; Curtis Fowler, trombone; Hank Mobley, sax tenor; Wilbur Ware, baixo; e Louis Reis, bateria. Fique com a faixa título Dial S for Sonny, de autoria do líder Sonny Clark.

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1: Tempo para ouvir o saxofone de Joe Henderson. Do CD Lush Life, The Music of Billy Strayhorn, de 1992, ouça a composição Rain Check. O saxofonista tenor chamou para o estúdio Winton Marsalis, trompete, Stephen Scott, piano, Christian McBride, baixo e Gregory Hutchinson, na bateria. Rain Check.

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1: Momento para ouvir a world music de Joe Zawinul e sua banda Syndicate. Fique com o encontro do tecladista austríaco com a cantora belga de origem congolesa Sabine Kabongo. Zawinul, Kabongo e banda interpretam a canção Shabiba, gravação ao vivo de 2005 do festival North Sea Jazz, que acontece na Holanda. Ouça a composição Shabiba, de autoria de Karim Ziad.

0: O Jazz in Concert chega ao seu final. 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O programa teve a locução de Silene Barros e pesquisa, seleção musical e apresentação de Fábio Fleury.
1: O Jazz in Concert vai ficando por aqui. Eu e a Silene Barros agradecemos a sua atenção. A despedida vem com Wes Montgomery, guitarra, Johnny Griffin, sax tenor, Winton Kelly, piano, Paul Chambers, baixo e Jimmy Cobb, bateria. Gravação de 1962, do disco Wes Montgomery, Live at Tsubo, na Califórnia. Fique com a composição Full House. Obrigado pela sintonia e até o próximo encontro.

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9: 2:59.
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2: 4 horas. 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
2: Quatro horas e 59 minutos.
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3: Olá, está começando Caindo no Choro. A partir de agora você segue com uma hora de seleção especial de chorinho aqui na Rádio Unesp FM. Vamos ouvir clássicos, releituras e também novidades desse gênero musical genuinamente brasileiro. A programação é do Sérgio Maxson, operação de áudio do Silvestre Oliveira e eu sou Marina Fontanelli. Hoje iniciamos com o grupo carioca Tira Poeira, do Porfírio Costa, Peguei a Reta.

Zé Barbeiro aqui no Caindo no Choro, dele Chorando a Tempo. Antes ouvimos a gravação do violonista maranhense Turíbio Santos para Tempo de Criança, música do Dilermando Reis. Ouvimos também aqui nessa primeira sequência do programa de hoje, Quarteto Roda de Choro com um Chorinho pro Miudinho, música do Dominguinhos, e o grupo Tira Poeira com Peguei a Reta, composição do Porfírio Costa. Seguimos agora com Marcos Ariel e Tigres da Lapa, do Pixinguinha, com Benedito Lacerda, Vou Vivendo.

0: Esse foi o flautista Daniel Dalla Rossa, com Zizinha, a composição do Ernesto Nazaré. Esse registro é uma faixa do álbum Clássicos do Choro Brasileiro, The Best of Ernesto Nazaré, disco de 2008. Antes teve Isaías e Seus Chorões, do Johnny Alf e Choratina. Também ouvimos Marcos Ariel e Tigres da Lapa, com o Vou Vivendo, parceria de Pixinguinha e Benedito Lacerda. Caindo no Choro vai para um rápido intervalo, voltamos daqui a pouquinho. Até já!
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Conjunto Papo de Anjo, aqui no Caindo no Choro, do Jacó do Bandolim, Bola Preta. Antes, grupo Nosso Choro, do Pachequinho, 7-0. Também passaram aqui nessa sequência o grupo Vou Vivendo, com Pedacinhos do Céu, clássico do Valdir Azevedo. E ainda Abraçando o Jacaré, com Na Porta do Banheiro, parceria do Bila com Marco César. Seguimos Caindo no Choro de hoje com o encontro do Zé da Velha com Silvério Pontes, música do Silvério Pontes com Chico Nakarate, Alinhavando.

0: Danilo Brito encerrando Caindo no Choro de hoje com Moleque Atrevido, que foi sua primeira composição, que ele compôs aos 13 anos de idade. Antes, a gente ouviu Del Rian e Regional Imperial, do Del, com João Camareiro, Del Rian aos 70, e ouvimos também Zé da Velha e Silvério Pontes com Alinhavando, parceria do Silvério com Chico Nakarate. Caindo no Choro de hoje vai ficando por aqui. Esse programa tem seleção musical do Sérgio Magson. Operação de áudio foi do Silvestre Oliveira. E eu sou Marina Fontanelli. Muito obrigada pela sua companhia. Até a próxima. Tchau.
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2: 5:59.
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3: Olá! Abrimos o programa de hoje com Robert Schumann, compositor alemão, nascido em 1810. Sua música imaginativa, introspectiva e por vezes grandiosa é considerada uma das expressões mais marcantes do romantismo musical. De natureza extremamente sensível, Schumann dizia sentir-se tocado por tudo o que acontecia ao seu redor, e assim transformava emoções, impressões e experiências em música. Um bom exemplo é a Sinfonia número 3 em Mi bemol maior, opus 97, conhecida como Renana, uma de suas obras mais célebres. Composta em 1850, a sinfonia é uma homenagem à região do rio Reno, para onde Schumann havia se mudado naquele mesmo ano, ao assumir o cargo de diretor musical na cidade de Düsseldorf. A obra apresenta uma estrutura original com 5 movimentos, em vez dos 4 tradicionalmente encontrados nas sinfonias da época. Quarto movimento, de caráter lento, solene e majestoso, foi inspirado pelas impressões de Schumann durante uma visita à imponente Catedral de Colônia. A atmosfera religiosa e monumental da catedral está refletida na música, especialmente pelo uso marcante dos metais e pela entrada dos trombones, que conferem ao movimento a grandiosidade de uma cerimônia solene. É uma passagem de profunda espiritualidade que demonstra como Schumann conseguia transformar paisagens, acontecimentos e sentimentos em verdadeira poesia musical. Ouça agora o quarto movimento, festivo e solene, da Sinfonia número 3 em Mi bemol maior, opus 97, conhecida como Renana, de Robert Schumann.

Este foi o quarto movimento festivo e solene da Sinfonia número 3 em Mi bemol maior, opus 97, conhecida como Renana, de Robert Schumann. 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Seguimos com Antônio Vivaldi e Franz Lehár.

Esta foi a Fantasia Húngara, Opus 45, de Franz Lehár. Antes, o primeiro movimento Allegro do Concerto para Flauta Doce em Dó Maior, RV 443, de Antônio Vivaldi. 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Seguimos agora com Bedřich Smetana, compositor tcheco, nascido na Boêmia em 1824. Entre suas obras mais importantes está o ciclo de 6 poemas sinfônicos intitulado Minha Pátria, composto entre 1874 e 1879, com melodias expansivas, cores orquestrais e ritmos dramáticos. A obra retrata paisagens, lendas, episódios históricos e a identidade de sua terra natal. O segundo poema do ciclo é Vlatva, também conhecido como o Moldávia. Nele, Smetana descreve musicalmente o percurso do rio Vlatva, desde suas nascentes, passando por florestas e aldeias, até chegar à cidade de Praga. Uma bela paisagem da Boêmia transformada em música. Vamos ouvir Vlatva, do ciclo Minha Pátria, de Bedřich Smetana.

Este foi o segundo ciclo intitulado Vlatva, da série de 6 poemas sinfônicos intitulado Minha Pátria, de Bedřich Smetana. 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Neste bloco, Ludwig van Beethoven e Johann Strauss, filho.

Este foi o Movimento Perpétuo, Opus 257, Brincadeira Musical, de Johann Strauss Filho. Antes, o Adagio Sustenuto da Sonata ao Luar, de Ludwig van Beethoven. 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Momento agora para Antonín Dvořák, contemporâneo e compatriota de Bedřich Smetana, profundamente ligado às tradições de sua terra natal. Dvořák desenvolveu uma linguagem musical marcada pelo romantismo e pela influência da música popular e nacionalista tcheca. Um belo exemplo é o Concerto para Violino em Lá Menor, Opus 53, composto em 1879 e posteriormente revisado. A obra pertence ao chamado período eslavo do compositor e combina grande riqueza melódica, lirismo e ritmos de inspiração folclórica. O concerto possui três movimentos: Allegro ma non troppo, Adagio ma non troppo e Finale, Giocoso ma non troppo. No segundo movimento, que ouviremos a seguir, Dvořák apresenta uma música lírica e contemplativa, conduzida por uma melodia ampla e expressiva do violino solista. De Antonín Dvořák, vamos ouvir o Adagio ma non troppo, segundo movimento do Concerto para Violino em Lá Menor, Opus 53.

0: Este foi o Adagio ma non troppo, segundo movimento do Concerto para Violino em Lá Menor, Opus 53, de Antonín Dvořák. E chegamos ao final de mais um programa Clássicos Unesp. Produção Fátima Belisário. Trabalhos técnicos Paulo Sérgio Pepa de Carvalho. Apresentação Pedro Norberto. Fonte pesquisada Guia da Música Sinfônica Clássica, de François René Tanchefort, editora Nova Fronteira. Obrigado pela sua audiência e companhia. E até o próximo programa.
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11: 6:59. 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
45: 7:25. 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
58: Olá, um ótimo sábado. Você está na Unesp, pelo seu rádio, pela internet também, mais uma edição do Musical 105. Em meia hora de programação, neste período eleitoral, vamos trazer para você o melhor da música internacional. Seleção musical de Sérgio Magson, Paulo Pepa na operação de áudio. Eu sou Wellington Leite. Daqui a pouquinho tem Stevie Wonder, tem Genesis, tem David Bowie e vários outros grandes nomes. Ouça Tina Turner, Let's Stay Together.

No musical 105, David Bowie, Let's Dance, você ouviu também o dueto de Paul McCartney, Michael Jackson, Say, Say, Say, e ainda George Benson, Turn Your Love Around. Um belo sábado para você, agora tem Mike and the Mechanics, Over My Shoulder.

0: Para fechar o musical 105, Olivia Newton-John e Electric Light Orchestra Xanadu. Você ouviu também Stevie Wonder, Isn't She Lovely? Você ouviu também Genesis, Invisible Touch, de 1986. A seleção que você ouviu foi do Sérgio Madison, Paulo Pepa na operação de áudio. Eu sou Wellington Leite. Continue conosco. Daqui a pouquinho eu volto com o Manhã Popular Brasileira para você.
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1: 7h59. 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
2: Ótimo sábado para você, bom dia, é sempre bom ter você conosco aqui na Rádio Unesp. Pelo seu rádio, pela internet também, mais uma edição do Manhã Popular Brasileira. Vamos juntos até o meio-dia com o melhor da MPB de ontem e de hoje. Seleção musical, João Flávio Lima. Operação de áudio, Paulo Pepa. Eu sou Wellington Leite. Daqui a pouquinho tem Ivan Lins, tem Joyce, tem Cássia Eller, tem Djavan, tem Nana Caymmi e vários outros grandes nomes da nossa música brasileira. A gente abre com a Leni Andrade e o Emílio Santiago. Siameses.

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Em 105,7, o quarteto em si do Newton Mendonça e Tom Jobim desafinado. Você ouviu o clássico do Pixinguinha, Carinhoso com a Maria Bethânia. Você ouviu também Nana Caymmi, um clássico do repertório dela, Só Louco. Belo sábado, confira agora os novos baianos, Quando Você Chegar.

0: Este foi o Djavan aqui na Rádio Unesp, composição dele, Cerrado. Trouxemos também Cássia Eller, do Caetano Veloso, Gatas Extraordinárias. Um rápido intervalo para você, daqui a pouco tem a Joyce cantando do Ari Barroso, Aquarela do Brasil.
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Aqui no Manhã Popular Brasileira você ouviu Celso Fonseca, do Leozinho Ela Só Pensa em Beijar, Girassol com JP e Bruna Black, composição dela, e o Trio Mocotó com o grupo Zuco 103, do Orlandivo, Onde Ando, Meu Amor. Agora tem Ivan Lins e George Robert, do Ivan e Vitor Martins, Abre Alas.

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1: Fechando a primeira hora do Manhã Popular Brasileira, Simone Guimarães e Ginga, dele, Jongo de Compadre. Um rápido intervalo para você e logo mais estamos de volta.
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1: 8 horas e 59 minutos.
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1: Olá, ótimo sábado para você. Já voltamos com o Manhã Popular Brasileira. Nesta segunda hora, daqui a pouquinho, a gente vai ouvir Djavan com Melim. Vamos ouvir também Gilberto Gil cantando Vendedor de Caranguejo. Vamos ouvir também Roda Viva de Chico Buarque com Ivan Lins e o grupo Nó em Pingo d'Água e vários outros grandes nomes da nossa música brasileira. A gente abre com Elis Regina cantando do Aldir Blanc e João Bosco, Dois pra lá, dois pra cá.

Em 105,7, o grupo Rabo de Lagartixa com a Elza Soares, do Vinícius de Moraes e Baden Powell, Formosa. Você ouviu também Ivan Lins e o grupo Nó em Pingo d'Água, do Chico Buarque, Roda Viva, e a Céu cantando do Jorge do Peixe, Chegar em Mim. Muito obrigado pela companhia. Confira agora o som de Bebel Gilberto, composição do Cassim, Tranquilo.

saída 13 horas e 40 minutos, Lancha Santa Rosa. Próxima saída, Lancha Santa Rosa.

0: Gilberto Gil cantando do Gordurinha, Vendedor de Caranguejo, aqui na Rádio Nesp. Você ouviu também a voz de Gal Costa, música do Caetano Veloso, Flor do Cerrado e São Gonça, com o grupo Farofa Carioca, composição do Seu Jorge. Mais um intervalo para você e daqui a pouco tem o Djavan e Melim cantando dele, Outono.
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Em 105,7 trouxemos Rodrigo Amarante cantando dele, Maré. Ouça agora Chico Teixeira dele, Mais Que o Viajante.

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0: Esta foi a Ellen Oléria, fechando a segunda hora do Manhã Popular Brasileira, composição do Milton Nascimento e Fernando Bran, Maria Maria. Confira um rápido intervalo e daqui a pouquinho a gente volta.
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16: 9 horas e 59 minutos.
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0: Bom dia para você que está conosco aqui na Rádio Unesp. Muito obrigado pela companhia. A gente segue até o meio-dia, o Manhã Popular Brasileira. Nesta terceira hora, daqui a pouquinho, a gente vai ouvir o Chico César, vamos ouvir também a Rita Lee, Wilson Simonal e vários outros grandes nomes. Ouça a voz poderosa de Fabiana Cosa cantando o samba da Dona Ivone Lara e Jorge Aragão, Enredo do Meu Samba.

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1: Trouxemos para você aqui na Rádio Unesp Ana Carolina e John Legend, da Ana Entre Olhares. Você ouviu também Diogo Nazaré, dele Andréa Preta, Fogo Altaneiro. Trouxemos também o Chico César, dele Templo. Ótimo sábado para você. Confira agora o som da Jussara Marçal, do Benito de Paula, Retalhos de Cetim.

0: Este foi Rael aqui na Unesp, dele, Nave Envolvidão. Trouxemos também a Rita Lee, dela e Roberto de Carvalho, As Mina de Sampa. Um rápido intervalo, daqui a pouco a gente volta com Wilson Simonal, cantando do Luiz Wagner, Embrulheira.
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em 105,7 Itamar Assunção, dele, ai que vontade. Trouxemos também Tobran de Leone, composição dele, Débora Gurgel e Vinícius Calderoni, outras notícias da Praça Central. Agora tem a Gal Costa cantando do Tim Bernardes, realmente lindo.

0: Esta foi a Fafá de Belém, Emoriô, fechando mais uma hora do Manhã Popular Brasileira, composição do Gilberto Gil e João Donato. Confira mais um bloco de informações e daqui a pouquinho a última hora do Manhã Popular Brasileira.
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14: 10 horas e 59 minutos.
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0: Oi, bom dia, e já voltamos com o Manhã Popular Brasileira. Nesta última hora, vamos ouvir daqui a pouquinho Ney Mato Grosso, vamos ouvir também Tim Maia, Nara Leão. Não saia daí, a gente abre com Oswaldo Montenegro cantando do Jardes Macalé e o Ali Salomão, Vapor Barato.

Aqui na Rádio Unesp você ouviu o dueto de Martinalli e Johnny Hooker, do Nelson Motta, Veneno. Você ouviu também a Nara Leão, do Chico Buarque, Folhetim. Trouxemos também outro dueto.

Caetano Veloso com Maria Gadu, do Caetano, Nosso Estranho Amor. Continue conosco ouvindo o som de Marcos Sacramento, do J. Cascata, Minha Palhoça.

0: Aqui na Rádio Unesp, João Donato, dele, Caetano Veloso, Aham. Você ouviu também Ney Matogrosso, da Rita Lee, Bandido Coração. Mais um bloco de informações. Daqui a pouco tem Tim Maia, Reencontro.
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Aqui na Rádio Unesp, os Novos Baianos, do Luiz Galvão e Moraes Moreira, Swing de Campo Grande. Você ouviu também Quando a Bahia se Mudou para Lá, com a Izzy Gordon e o Marcos Valle. A Paraíba não é Chicago. Agora tem Marina Lima na Rádio Unesp, um clássico dela e Antônio Cícero, Fugaz.

Fechando Manhã Popular Brasileira deste sábado, Caetano Veloso, dele de Javan, Linha do Equador. A seleção musical foi de João Flávio Lima, operação de áudio Paulo Pepa. Eu sou Wellington Leite, continue conosco, um ótimo final de semana e volte com a gente na segunda-feira para mais uma edição do Manhã Popular Brasileira. Um abraço para você e até mais.

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10: 11:58.
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8: 12 horas e 25 minutos.
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11: 12h59.
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14: Olá, está começando Rádio Saudade Especial. Hoje apresentamos o terceiro episódio de uma série de 4 programas sobre a era de ouro do rádio brasileiro. Nesta edição, vamos recordar outras grandes vozes femininas que marcaram época e também os grandes ídolos masculinos que conquistaram os microfones, os auditórios e o coração dos ouvintes. E entre eles, os inesquecíveis reis do rádio. Começamos este terceiro episódio com uma das vozes mais marcantes da música brasileira.

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Nascida Vicentina de Paula Oliveira, em Rio Claro, São Paulo, em 1917, Dalva iniciou sua trajetória artística ainda muito jovem. Depois de uma passagem por Minas Gerais, chegou ao Rio de Janeiro, onde atuou em importantes emissoras, entre elas as rádios Ipanema, Sociedade, Cruzeiro do Sul e Mairink Veiga. Na Rádio Cruzeiro do Sul, chegou a cantar ao lado de Noel Rosa. Foi também nessa época que conheceu Erivelto Martins, integrante ao lado de Nilo Chagas da chamada dupla Preto e Branco. Se tu voltasses a gostar de mim. Dalva passou a cantar com os dois e o conjunto receberia mais tarde um nome que entrou para a história da música brasileira, Trio de Ouro. Mas se me ouvires, me darás razão. Dona de uma voz poderosa, de grande extensão e timbre inconfundível, Dalva destacou-se tanto no trio quanto em carreira solo. Em 1951, foi consagrada Rainha do Rádio, coroando uma trajetória que já havia transformado em uma das cantoras mais admiradas do Brasil. Dalva também brilhou no teatro e no cinema e construiu uma carreira marcada por interpretações profundamente emocionais. E agora vamos recordar três momentos dessa grande artista. Começamos em 1942 com Dalva de Oliveira à frente do Trio de Ouro com Ave Maria no Morro. Na sequência, já em carreira solo, com um dos grandes sucessos de sua trajetória, Errei Sim. E para encerrar nosso bloco, uma gravação do início dos anos 50, que representa perfeitamente aquele período, Estrela do Mar.

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Você ouviu Dalva de Oliveira, de Marino Pinto e Paulo Soledade, Estrela do Mar, de Ataulfo Alves, Errei Sim, e de Erivelto Martins, Ave Maria no Morro. A Unesp FM está apresentando Rádio Saudade. Hoje, o terceiro episódio de uma série de 4 programas sobre o nascimento e a era de ouro do rádio brasileiro. Destaque agora para outro fenômeno da era de ouro do rádio, Ângela Maria.

Nascida em Conceição de Macabu, no Rio de Janeiro, em 1929, Ângela Maria, nome artístico de Abelim Maria da Cunha, entrou para a história das rainhas do rádio como uma verdadeira campeã de popularidade. Em 1954, recebeu quase 1,5 milhão de votos, uma votação

0: extraordinária que confirmou a enorme admiração do público por aquela que já era uma das maiores estrelas do rádio brasileiro.
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0: Revelada em programas de calouros, entre eles o famoso programa de Ari Barroso, Ângela também trabalhou como crooner no Dancing Avenida, no Rio de Janeiro.
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0: Mais tarde, chegou à rádio Mairinque Veiga, onde sua voz começou a conquistar definitivamente os ouvintes. Em 1951, gravou seu primeiro disco e, ao longo da década de 50, tornou-se presença constante nas grandes emissoras. Na Rádio Nacional, participou de famosos programas de auditório e na Mairinque Veiga ganhou uma atração própria, A Princesa Canta, numa referência ao título de Princesa do Rádio que havia conquistado antes de chegar à coroa. Dona de uma voz poderosa e extremamente expressiva, Ângela Maria também recebeu um apelido que acompanharia por toda a vida.
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0: Encantado por sua voz, o então presidente Getúlio Vargas passou a chamá-la de Sapoti, um apelido carinhoso que acabou se transformando em outra marca de sua trajetória.

agora vamos ouvir três momentos na voz dessa inesquecível rainha do rádio. Primeiro, um dos grandes sucessos de sua carreira, Babalu. Na sequência, outro clássico de sua interpretação, Lábios de Mel. E encerrando o nosso bloco, um samba-canção gravado em 1953, que se tornou uma das marcas de sua carreira, Vida de Bailarina.

0: Você ouviu Ângela Maria, de Américo Seixas e Chocolate, Vida de Bailarina, de Assis Valente, Lábios de Mel, e de Margarita Lecuona, Babalu. 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Hoje, o terceiro episódio de uma série de quatro programas sobre o nascimento e a era de ouro do rádio brasileiro. Entre as grandes cantoras que encantaram gerações e marcaram profundamente a era de ouro, encontramos uma intérprete de estilo absolutamente particular, Nora Ney.
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0: Nascida no Rio de Janeiro em 1922, Nora Ney, nome artístico de Iracema de Souza Ferreira, destacou-se no início dos anos 50, com uma voz grave, interpretação intimista e uma pronúncia marcada pelos R's, características que acabaram se tornando parte de sua identidade musical.
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0: Sua carreira profissional começou no início daquela década na Rádio Tupi, no programa Fantasias Musicais.
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0: Inicialmente, Nora cantava músicas estrangeiras e chegou a usar o nome artístico Nora May. Pouco depois, passou a interpretar também o repertório brasileiro e encontrou no samba-canção o gênero perfeito para a sua voz. Contratada pela Rádio Nacional, participou de importantes programas e também se apresentou no Copacabana Palace, tornando-se rapidamente uma das cantoras mais populares do país. Em 1952, gravou seu primeiro disco, De um Lado, Quanto Tempo Faz.
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0: uma composição de Antônio Maria que se tornaria um de seus grandes sucessos, Menino Grande.
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0: Ainda em 1952, Nora Ney gravaria a música que marcaria definitivamente sua carreira. Composição de Antônio Maria e Fernando Lobo, Ninguém Me Ama, tornou-se um sucesso nacional.
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0: A interpretação de Nora ajudou a consagrar aquele estilo sentimental e melancólico que ficaria conhecido como o universo da dor de cotovelo.
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0: O sucesso da gravação lhe renderia também um histórico disco de ouro.
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0: Sua maneira contida e intimista de cantar contrastava com os grandes vozeirões da época e ajudava a abrir novos caminhos para a interpretação da música popular. Em 1953, gravou outra canção que se tornaria um clássico de seu repertório, composição de Luiz Bonfá, de Cigarro em Cigarro.
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0: E agora vamos ouvir três grandes momentos na voz de Nora Ney: Menino Grande, na sequência Ninguém Me Ama, e fechando nosso bloco de Cigarro em Cigarro.

0: Você ouviu Nora Ney, de Luiz Bonfá, de Cigarro em Cigarro, de Antônio Maria e Fernando Lobo, Ninguém Me Ama, e de Antônio Maria, Menino Grande. 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Hoje, o terceiro episódio de uma série de 4 programas sobre o nascimento e a era de ouro do rádio brasileiro. E agora chegamos a um capítulo importante dessa história. Se as mulheres disputavam a cobiçada coroa de rainha do rádio, os grandes cantores também passariam a receber o reconhecimento do público.
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0: E o primeiro artista eleito rei do rádio foi Jorge Goulart.
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0: Nascido no Rio de Janeiro em 1926, Jorge Goulart, nome artístico de Jorge Neves Bastos, começou sua trajetória na rádio ainda muito jovem.
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0: Passou pelas rádios Tupi, Tamoio e Globo e no início dos anos de 1950 chegou à Rádio Nacional, onde se tornaria uma de suas grandes estrelas. Sua voz forte e versátil adaptava-se aos mais diferentes estilos, dos sambas e marchinhas às canções românticas.
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0: Um dos sucessos responsáveis por sua projeção foi uma marcha de Nassara e Wilson Batista, lançado para o Carnaval de 1950, Balzaciana.
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0: A música ajudou a consolidar Jorge Goulart entre os grandes cantores daquele momento. A popularidade continuou crescendo e, em 1952, outro samba de Nassara e Wilson Batista tornou-se um dos grandes sucessos de sua carreira, Mundo de Zinco.
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0: Naquele mesmo ano, Jorge Goulart conquistou um título histórico. Na 5ª Festa Junina da Associação Brasileira de Rádio, foi escolhido pelo público como o primeiro rei do rádio. No ano seguinte, entregaria a coroa a outro nome que já recordamos nesta série, Orlando Silva, o cantor das multidões. E ainda há uma ligação muito especial entre Jorge Goulart e uma cantora que ouvimos neste mesmo programa, Nora Ney. Os dois formaram, além de uma parceria artística, um dos casais mais conhecidos do meio radiofônico brasileiro e permaneceram juntos por décadas.
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0: Em 1952, Jorge também lançou uma versão brasileira de uma canção internacional que alcançou enorme sucesso em sua voz, Jezebel.
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0: Neste bloco dedicado ao primeiro rei do rádio, vamos ouvir agora a Balzaciana, na sequência Mundo de Zinco, e fechando o bloco, um dos grandes sambas da música brasileira, composição de Zequete, A Voz do Morro.

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Você ouviu Jorge Goulart, de Zequete, A Voz do Morro, de Antônio Nassara e Wilson Batista, Mundo de Zinco e Balzaciana. 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Hoje, o terceiro episódio de uma série de 4 programas sobre o nascimento e a era de ouro do rádio brasileiro. Dalva de Oliveira, Ângela Maria, Nora Ney, Jorge Goulart, vozes diferentes, estilos diferentes, mas artistas unidos por um mesmo fenômeno. O poder do rádio. Foi através dos microfones, dos discos e dos grandes programas de auditório que esses artistas entraram nos lares brasileiros e conquistaram milhões de ouvintes. Rainhas, reis, ídolos e intérpretes que ajudaram a construir um dos períodos mais fascinantes da nossa música popular. E a nossa viagem pela Era de Ouro do Rádio Brasileiro ainda não terminou. No próximo Rádio Saudade Especial, chegamos ao quarto e último episódio desta série especial, relembrando outras grandes vozes e os caminhos que ajudaram a transformar para sempre a história do rádio e da música brasileira. Rádio Saudade tem produção da Fátima Belisário. Estúdio de gravação, Silvestre Oliveira e Wagner Barros. Apresentação, Marina Fontanelli. Muito obrigada pela audiência. Até o nosso próximo encontro.

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0: 13:59.
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3: Uma linda tarde de sábado a você que sintoniza a Unesp FM. Está no ar Sintonia Fina. Ficaremos juntos até às 18h. Eu sou João Flávio Lima, assino a seleção musical e apresento Sintonia Fina para vocês, que tem operação de áudio de Luiz Aparecido Silvestre. Você acompanha o nosso conteúdo cultural educativo tanto pelo 105,7 MHz do seu dial, como pela internet, né? Nosso site, os agregadores de rádio e assistente de voz. Mas tudo que de melhor rolou por aqui no decorrer da semana, mais novidades do mundo todo. A gente começa com um classicão do samba, repaginado por Lued Luna. Essa canção é de Arlindo Cruz e Jorge Macedo, O Bem.

Bossa Nova em dois momentos, em sintonia fina, a gente encerrou essa série com a premiada voz de Samara Joy, No More Blues, que é a nossa Chega de Saudade. Antes, a voz de Eartha Kitt, uma versão de 1965 para Garota de Ipanema. Neste bloco, a gente teve também parcerias de peso. Robert Glasper, com seu piano incrível, ao lado de Erykah Badu, com So Long, e também George Benson e Al Jarreau, com Summer Breeze. E mais, a gente segue com outra parceria de peso, agora os Garotin e Arthur Verocai, uma canção nova, Uma Noite Só.

0: Registro de Caetano Veloso em Sintonia Fina, esta foi gravada durante o exílio de Caetano em Londres. O disco Transa, classicão de nossa discografia, 9 out of 10. Tivemos também o Bala Desejo, Passarinha. Neste bloco também pintou uma parceria inusitada e excelente. Ivete Sangalo e Djavan na faixa Segredo. Cheio de parcerias hoje o Sintonia Fina, hein? Agora tem Willie Nelson ao lado de Wynton Marsalis, canção que consagrou Ray Charles' Unchain My Heart.
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0: Blues de peso em sintonia fina, que delícia estarmos juntos mais uma vez. Vamos juntos até às 6 da tarde hoje. Sintonia fina pode ser conferido aí no seu dial e também pela internet. Em qualquer lugar do mundo, sua assistente de voz, seus agregadores de rádio e podcast, é só sintonizar. A gente encerrou essa série com o John Mayall, Southside Story. Tivemos também o Buddy Guy, Every Girl I See, e também pintou nesse bloco o Arnaldo Antunes ao lado da Orquestra Frevo do Mundo, Ela é Tarja Preta. E assim a gente encerrou esta primeira hora de sintonia. Daqui a pouco a gente volta com a Leila Maria, duas do Djavan. Ela fez um... tem um sabor aqui de terreiro, de cantiga de terreiro, aquele um e Fato Consumado. Se liga.
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16: 15 horas e 1 minuto.
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Sintonizados estamos neste sabadão. Este foi o primeiro bloco desta segunda hora do Sintonia de hoje. Sábado incrível a todos e todas, ouvintes que se ligam aqui no nosso conteúdo cultural e educativo. Bom demais estarmos juntos mais uma vez. Encerramos este primeiro bloco com a Nancy Wilson, I Wish You Love. Tivemos também a Carla Bruni, ex-primeira dama francesa, com Highway to Hell, aquela mesma do AC/DC. E antes, a segundinha do bloco aí, Yaya Samba, de umbigo a umbigo. Voz deliciosa de Daniel Caesar agora chega em

0: Canção presente no Fruto Proibido de Rita Lee, lá de 75, composição dela e de Luiz Carlini, saudosos, né? Saudosos, grandes figuras do rock Brasil, desta feita interpretados por Danny Black. Agora só falta você, um grande sucesso de Rita. A gente curtiu nesse bloco também Em Sintonia, A Lua Não Me Deixa, Ludere, o grupo paulistano ao lado de Fabiana Cosa. Pintou nesse bloco também o Clairel 23 Special. Este é o Sintonia Fina, que alegria estarmos juntos mais uma vez por aqui. Sempre lembrando, são 4 horas de seleção musical. Agora a gente segue com o Sean Scaffery.
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Locaço carioca da Gema em Sintonia Fina. Tivemos aqui os Garotinhos ao lado do Caetano Veloso. Nossa resenha. Inclusive, eles fazem um passeio pela Lapa, um passeio pelas ruas do Rio de Janeiro. Que delícia, aquele Rio de Janeiro, né? Pra quem conheceu, não sei como está hoje. Falam também que tá super violento, aquela coisa toda. Isso a gente ouve de São Paulo também. Claro que a gente tem tudo isso, mas ainda é possível passear sim, ainda bem. Tivemos também nesse bloco aí o Luiz Melodia com uma canção do Melô, Presente Cotidiano. Seguimos por aqui em Sintonia Fina. Vamos ao blues de Shemekia Copeland, Salt in My Wounds.

0: Encerrando lindamente por aqui mais esta hora de sintonia fina, Jamie Wan, sempre presente por aqui com Sharpness, esse é o primeiro single de Making Time, um disco dele de 2015. Curtimos também a Green Tea Bag, também presente por aqui com frequência, ao lado do Erza Collective Helicopters, e a Nelisa Assunção com a Mamundi Rasta. Bom demais, que tarde deliciosa, passamos juntos por aqui, estamos passando, né? Ainda temos 2 horas pela frente, é sempre uma delícia estarmos juntos com a melhor seleção musical que você poderia encontrar. Pois é, claro, aqui a seleção é cultural e educativa, músicas do mundo todo e o que de melhor rolou nas ondas da Unesp FM no decorrer da semana. Rapidíssima pausa por aqui, depois tem uma outra versão de samba, repaginada em violão e voz por Nilce Carvalho e Marcel Powell, Doces Recordações. Essa canção é do Delcio Carvalho e da Dona Ivone Lara. Fica por aí que vale a pena, hein?
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19: 16 horas e 1 minuto.
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Regravação quentíssima de Silva, da parceria de Gilberto Gil e Torquato Neto, a coisa mais linda que existe. Antes a gente teve um encontro interessante, inusitado, contemporâneo, Vanessa da

e João Gomes para interpretar um Belchior. Comentário a respeito de John. Outro encontro incrível também neste bloco foi da Josiara com a Juliana Linhares para Não Tem Lua, releitura do sucesso do Durval Lelis lá da Bahia. Arranjo da Josiara, né? Produção, violão incrível que ela toca, e dividiu os vocais com a Juliana Linhares. Esse é o Sintonia Fina, que delícia de sabadão. Mais uma vez, não me canso de dizer como é bom estarmos juntos mais uma vez. Agora a gente swinga lindamente com uma versão de Os Grilos, de Marcos Valle. Essa canção é dele, do irmão Paulo Sérgio. Bora lá.

0: O imorrível de Melo em sintonia fina ao lado do Cotonete, uma banda francesa. A música chama-se Papos Desconexos. Essa versão foi gravada em 2019 para o disco Atemporal do grande de Melo imorrível. Antes a gente curtiu aí também o Jorge Drexler, Todo Se Transforma. Demais, agora vamos a um clássico de nosso cancioneiro. Essa canção é de Dominguinhos e Gilberto Gil, nas vozes de Sambaranda, só vozes em sintonia fina. Vamos lá.
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Encerrando este bloco, um clássico do jazz, um standard, Strangers in the Night, na voz de Wayne Newton. Nesse bloco também pintou a Lores Alexandre com Little Boat, uma versão para o nosso barquinho. Neste bloco também pintou a filha de Bob McFerrin, Madison McFerrin, com Spent. Esse é o Sintonia Fina. Vamos a uma versão de Thalma de Freitas, a voz de Thalma de Freitas, para uma canção de Xadê, Paradise.

0: Sintonizados estamos para fechar mais uma hora de sintonia por aqui de Asa Nova, Lucky Girl. Antes, Bossa Coca Nova, uma canção de Caetano e Donato, Aham.
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0: Que delícia, a gente faz uma rápida pausa por aqui e na sequência tem a Graça Cunha cantando Cartola.
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6: 17 horas e 2 minutos.
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Gilberto Gil, que dedicou obras a Bob Marley, Three Little Birds. Neste bloco também pintou Frank Sinatra, My Funny Valentine. Agora vamos à nossa Lineker, a nossa porque a gente toca a Lineker desde o início de sua carreira, desde que ela surgiu na internet ali com alguns hits. E essa aqui é daquela época, né? Louise do Brasil, te adora, na fase dos caramelos ainda. Vamos lá.

0: Sintonia dos encontros nessa tarde de sábado, hein? A gente curtiu aqui o Leon Bridges ao lado do John Mayer, Inside Friends. Neste bloco também pintou o Ed Motta ao lado do grupo italiano Mondo Grosso Cenário. E a Gal Costa interpretou Meu Nome é Gal, Meu Nome é Gal, Roberto e Erasmo Carlos. Esse som é ao vivo, registro de 2017. Agora a gente baixa o beat por aqui. Essa canção é lindíssima, o encontro do Moonchild com a Jill Scott, Not Sorry.
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1: Releitura lindíssima de um funk latino lançado pelo grupo Mandril em 1973. Essa versão é do trompetista Don Byron, chama-se Mango Meat. Aparece no disco New Black Exploitation de 98. Este bloco também pintou Tedeschi Trucks Band com Midnight in Harlem. Você que está aí do outro lado conhece italiano, manja de italiano? A gente vai curtir uma canção em italiano agora. O Gilberto Gil aparece de novo por aqui. Chiara Tivello e Gilberto Gil, Io Ce Non Vivo Senza Te. Vamos lá.

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Fechando essa edição de Sintonia Fina lá em cima no astral composto Modern Chuck Box, The Greatest Love of All. Essa canção foi hit na voz de Whitney Houston. Então nesse bloco também o Nicola Conte ao lado do Gregory Porter, Do You Feel Like a Feel. É isso, e assim a gente encerra mais essa edição de Sintonia Fina, agradecendo sua audiência, sua paciência. Eu sou o João Flávio Lima, assino a Seleção Musical e apresento o Sintonia Fina para vocês, que tem operação de áudio de Luiz Aparecido Silvestre. Tá chegando minha amiga Silene Barros com o pé na estrada, às 8 eu volto com Ligeira na Agulha. Valeu, essa é isso.

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7: 18 horas e 2 minutos.
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0: deixe se ver.
1: Olá, a Unesp FM apresenta Pé na Estrada, programa com compositores, intérpretes, bandas que lançam trabalhos, divulgam suas músicas e estão com o pé na estrada. Passam hoje por aqui Cristina Caetano, Sandra de Sá, Maria Luísa Jobim, Luiz Carlos Sá e Gabriel Sáter, Pedro Emílio e Lued Luna, Agnes Nunes, Mônica Salmazo e muito mais.
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1: E a gente começa com a faixa Cadê Jodel, uma música do álbum Tributo Viva Donato, lançado em agosto, que conta com as vozes de Dora Morelenbaum, filha, e Paula Morelenbaum, mãe, que uniram as vozes em um arranjo suave e acolhedor. Este tributo está disponível nas principais plataformas de áudio e também em versão física nas lojas

0: Dora Morelenbaum e Paula Morelenbaum, de João Donato, Cadê Judel? A Unesp FM está apresentando Pé na Estrada. Cristina Caetano apresenta álbum Batuques, a seguir.
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0: Com mais de 10 anos de carreira, tendo tocado ao lado de grandes nomes como Sebastião Tapajós e Ney Conceição, Cristina Caetano propõe em seu primeiro álbum autoral solo um resgate da ancestralidade. Em Batuques, a artista contempla as raízes culturais dos povos afro-amazônicos e afro-indígenas. São 10 faixas que remetem à sua própria vivência como mulher amazônida, fortemente influenciada pelo respeito aos encantados e saberes tradicionais da floresta. O álbum mescla de forma contemporânea os batuques, cantos, danças e ritos da cultura afro-religiosa e indígena. Destacamos as faixas Batuque Mestiço e Sou Cabocla.

0: Cabocla e Batuque Mestiço. A Unesp FM está apresentando o Pé na Estrada. Arnaldo Batista fez 78 anos em julho. O aniversário gerou tributo fonográfico ao cantor, compositor, músico e artista plástico paulistano a seguir.
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0: O projeto Arnaldo Batista 7.8, Canções Inesquecíveis, Revisitadas, é uma grande homenagem lançada em setembro para celebrar os 78 anos do músico, reunindo 56 gravações de sua obra solo, feitas por mais de 60 artistas. O álbum de tributo deixa de lado o repertório do grupo Os Mutantes, para valorizar exclusivamente a produção individual e autoral de Arnaldo Batista. As 56 faixas estão divididas em 3 singles solos e 4 coletâneas temáticas chamadas Cobre, Sunny, Pink e Jeans. Do álbum Cobre, destacamos Sandra de Sá, Cê Tá Pensando Que Eu Sou Loki e Lulina e Urso com

0: Lulina e Urso, de Arnaldo Batista, Tacape. E abrindo o bloco, Sandra de Sá, Cê Tá Pensando Que Sou Loki? A Unesp FM está apresentando Pé na Estrada.
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0: Maria Luísa Jobim lançou Rosa no Céu, terceiro álbum da carreira. Fresco, suave e delicado, o trabalho transforma instantes cotidianos em pequenas paisagens sonoras, onde o afeto parece sempre prestes a florescer. A produção musical é de Marcelo Camelo, que também assina algumas parcerias com Maria Luísa, e tem a participação de Chico Chico em uma faixa do disco. Vamos ouvir Sinais. E na sequência, tem o cantor e compositor Pedro Emílio, que lançou um single duplo antecipando seu segundo álbum. As faixas Reticente, em parceria com Lued Luna, e Coisa Gostosa apresentam ao público a nova fase do artista, marcada por uma expansão estética e sonora. Confira Reticente com Lued Luna.

Pedro Emílio e Lued Luna, dele reticente. Antes, Maria Luísa Jobim, dela e Marcelo Camelo, Sinais. A Unesp FM está apresentando Pé na Estrada. Jabuticaba em Flor é o single em parceria de Luiz Carlos Sá e Gabriel Satter, lançado em setembro. A música faz parte dos novos projetos de Luiz Carlos Sá, integrando o repertório de parcerias do cantor para o seu novo álbum e show, Eu, Caçador de Mim. Vamos ouvir, ainda neste bloco, uma nova versão de Juliane Gamboa, cantora, intérprete e compositora nascida em Petrópolis, no interior do Rio de Janeiro, para Coragem Mulher, composição de Ivan Lins e Vitor Martins, lançada originalmente em 1980. A canção ganha o streaming single em dueto de Juliane com o próprio Ivan Lins.

0: Juliane Gamboa, Ivan Lins, Dele, Vitor Martins, Coragem Mulher. Abrindo o bloco, Luiz Carlos Sá e Gabriel Sáter, deles Jabuticaba em Flor. A Unesta FM está apresentando Pé na Estrada. Seguimos com Agnes Vitória Nunes Ferreira, uma cantora e compositora nascida em Feira de Santana, mais conhecida pelo seu nome artístico Agnes Nunes. A seguir,
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0: A baiana Agnes lançou seu terceiro mini-álbum de inéditas, intitulado Novelas, com fusões do pop, dancehall, reggae, R&B, com produção de Yuri Rio Branco e clima herdado do neo-soul, além de variações mais tranquilas e recentes da música pop. Vamos ouvir Denso e Danço e Será Que Eu Vou Te Ver? Música.

Agnes Nunes dela e Yuri Rio Branco, Será Que Eu Vou Te Ver? Abrindo o bloco dela, Yuri e Théo Silva, Denso e Danço. Mônica Salmazo lança álbum Senhora das Canções, um tributo a Elisete, a seguir no Pé na Estrada. A cantora Mônica Salmazo revisita o repertório de Elisete Cardoso, nascida em 1920 e falecida em 1990. Uma das vozes mais marcantes da música popular brasileira, no álbum Senhora das Canções, um tributo a Elisete, lançado recentemente nas plataformas digitais pela gravadora Biscoito Fino. Com 16 faixas e quase uma hora de duração, o disco percorre diferentes momentos da trajetória de Elisete, que começou a carreira como cantora de rádio nos anos 1930. Interpretou obras de compositores como Pixinguinha, Ari Barroso e Noel Rosa, e ficou conhecida por nomes como Divina, Enluarada e Magnífica. A partir de um mergulho na extensa discografia, nasceu o repertório com um passeio pelos muitos caminhos musicais percorridos por Elisete. Sambas gravados nas décadas de 50, como Seresteiro, de Raul Moreno, Renato Lima e Zequete. Sambas canções de discos antológicos, como Canção do Amor Demais e Elisete Interpreta Vinícius. Clássicos que ela visitou, como Violão Vadio, de Baden Powell e Paulo César Pinheiro. Sei Lá Mangueira, de Paulinho da Viola e Hermínio Belo de Carvalho. E até mesmo uma rara composição da cantora, Se as Estrelas Falassem. Vamos ouvir as faixas Deixa Pra Lá e Seresteiro.

Mônica Salmazo, de Raul Moreno, Zequete e Renato Lima, Seresteiro. Abrindo o bloco de Augusto Mesquita e Jaime Florence, Deixa Pra Lá. E vamos ficando por aqui. Prazer enorme estar com você. Operação de áudio Paulo Pepa. Produção e apresentação Silene Barros. Continue com a Unesp FM e até mais. Não sei.

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14: 19:02.
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17: Olá, um ótimo sábado para você. Muito boa noite. Continuamos a programação da Unesp FM com mais uma edição do Musical 105. O melhor do flashback para alegrar a sua noite de sábado aqui na Rádio Unesp. Seleção musical Sérgio Magson, Paulo Pepa na operação de áudio. Eu sou Wellington Leite. Daqui a pouquinho, grandes nomes como Tina Charles, Isaac Hayes, Gloria Gaynor e vários outros vão passar aqui nas ondas da Rádio Unesp FM. A gente abre com Carly Simon cantando You're So Vain.

0: Musical 105 e o melhor do flashback, você ouviu Santana, Hold On, de 1982. Trouxemos também Fine Young Cannibals, I'm Not the Man I Used to Be. Muito obrigado pela companhia. Confira agora um bloco de informações e daqui a pouco tem a voz de Rod Stewart, Do You Think I'm Sexy?
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Este foi George Benson aqui na Rádio Nesp. Feel Like Making Love. Você ouviu também Street Life com Randy Crawford. Muito obrigado pela companhia. A gente segue a programação com Tina Charles. Dance, Little Lady, Dance.

0: encerrando o musical 105 desta noite de sábado, KC and the Sunshine Band, That's the Way I Like It. Você ouviu também Isaac Hayes e Gloria Gaynor cantando You're the First, the Last, My Everything. A seleção musical foi de Sérgio Magson, Paulo Pepa na operação de áudio. Eu sou Wellington Leite. Continue conosco, vem chegando Música Ligeira. Volte com a gente amanhã, no mesmo horário, 19h, para mais uma edição do Musical 105. Um abraço para você. Bom final de semana.
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14: 20h02.
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Tirando as lixeiras na agulha, juntos de novo pra gente ligeirar o que há de bom, clássicos, lançamentos e raridades, aquele barulhinho, aquele chiado fino no seu radinho, via web, na sua assistente de voz, não importa o sistema, o Ligeira tá chegando, já sabe, sobe o som, só sobremesas sonoras, há mais de 20 anos juntos nessa jornada, não tem erro. A nossa sequência inaugural tem um coletivo venezuelano radicado na França. Eu falo de Raúl Monsalve e Los Forajidos. A gente começa com a faixa Bocón, um remix de Orestes Gomes. Aumenta o som e se liga, voa ligeira.

Lindo demais você estar no Música Ligeira. A gente encerrou este primeiro bloco do programa com Gerardo Freitina, produtor, compositor. Pelo nome, a gente já supõe DJ italiano. Propõe esse encontro entre o jazz, música brasileira, latinidades, tudo isso adaptado para a pista. A faixa chama-se Blue Latin. Tivemos também a Flo Morrissey ao lado do Matt White interpretar um grande clássico do cancioneiro do groove, do soul, enfim, som de todos os sons, Everybody Loves the Sunshine, do grande Roy Ayers. Nesse bloco a gente curtiu também outra versão interessante ao lado da Juju Orquestra, o Breezing. Tivemos também o Pasta Rasta, coisa nova, hein, do Macego, e o Bora com Moki, que é um coletivo canadense muito bacana. Agora vamos ao trabalho de Jalen Nigonda, o disco Doctrine of Love. Bom, Jalen tem rolado aqui em nossa programação, né? Agora ele aparece com um disco novíssimo que tem esse nome, Doctrine of Love, é o segundo álbum lançado pela Deftone Records, sempre presente por aqui, e o selo carrega, né, uma organicidade ali em seu DNA, a banda tocando de verdade, chamam de Neo Old School of Soul, né, alguma coisa semelhante a isso, seria uma nova, velha escola do soul. Curioso, então metais, contrabaixo, bateria, a voz sempre em primeiro plano ali na mix, bem a cara do soul funk lá dos anos de 1960. O Jalen nasceu em Maryland, fez a sua formação toda nos Estados Unidos e depois migrou para a Inglaterra. Aliás, ele fica entre Londres e Maryland. Mas essa sua veia soul, essas escolas da Motown, Stax, estão muito presentes em Doctrine of Love, esse seu mais recente disco. Aliás, 25 canções foram trabalhadas para ele, para que apenas 10 entrassem no álbum. Então essa seleção, esse filtro, obviamente, muita coisa boa é deixada de fora, mas as faixas que funcionam estão aí. E nas faixas que entram no programa de hoje, ele, sempre ele, o amor, o amor, né? Tema recorrente em 90% das canções do mundo, e no soul funk não é diferente, pelo contrário, ele é muito presente. Aqui aparece em relevo como uma escolha, né? Viver só hoje em dia, apartado das agruras que o amor produz, parece ser um caminho razoável, plausível, racional e até muito mais fácil, né? Mas a gente sabe que também a vida só não é esse mar de rosas todo, também não. Mas aqui, segundo Jalen, o amor parece valer a pena, como a gente vai conferir a seguir. Principalmente nesta que abre a série, chama-se Anyone in Love. Bora lá!

Bom demais, você está nas ondas do Música Ligeira. É claro, você já deve ter imaginado, né, pela sonoridade, que você estava em Música Ligeira e no Música Ligeira, que é o mais importante. A gente curtiu aqui faixas do mais recente álbum de Jalen Gonda. Ele cresceu nos Estados Unidos, em Maryland, depois migrou para a Inglaterra, e esse disco foi gravado pela Daptone em pleno Brooklyn, Nova York. Pela sonoridade já deu para sacar, né? A gente curtiu aqui algumas faixas deste play, que se chama Doctrine of Love, as faixas I Can't Ever Leave You, Burning Temptation, Mr. Train Conductor e Anyone in Love. Bom demais, estava eu aqui a burilar o meu radar de novidades. Agora é assim, vamos ver se o algoritmo me surpreende. E não, ele não me surpreendeu exatamente, ou sim ou não. Às vezes eu acho que sim, às vezes eu acho que não. Na verdade eu nem sei, não importa também. Mas eu estava ali, lançamento do dia, Vanessa Moreno visita Djavan. Falei, poxa, Vanessa, até tu, Vanessa, amada Vanessa Moreno, que toca aqui toda hora. Será que o Djavan não tá cansado de receber tantas visitas? Afinal, há tantos artistas ali visitar, né? Vozes masculinas, femininas, a música instrumental, jazz brasileiro, enfim. E claro que completamente compreensível que os intérpretes queiram cantar Djavan. Músicas lindas, melodia e voz ali colocadas para o cantor brilhar. Por isso mesmo é tão óbvio homenagear Djavan. E óbvio também é que nem todas as homenagens ficam à altura de sua obra. Mas tudo isso aqui aconteceu até eu ouvir as faixas e também ler a respeito, conhecer um pouco o projeto. Esse projeto nasceu primeiro no palco, ao lado de Felipe Roseno, percussão, bateria. Depois ele fez programações no disco também, e o Tarcísio Santos tocando guitarra. Depois virou esse disco que teve a produção do Fima Aróstica, grande contrabaixista, grande instrumentista também. E esse caminho faz toda a diferença, né? Antes de registrar o disco, eles testaram, experimentaram as canções. Ela canta as canções, acho que de qualquer pessoa, né? Com uma maestria incrível, e todos os caras aí são craques, né? Quanto a isso, não há o que se questionar. Mas imprimir algo realmente novo às composições de Djavan é algo temeroso, complexo e uma missão talvez um pouco inglória, mas eu posso dizer que eles conseguiram, viu? Tem alguns hits da trajetória do cantor e compositor alagoano aqui e estão presentes no disco, apenas 9 faixas. Ele que tem uma obra tão longeva quanto de excelência. A gente começa com um Oceano, que era aquela balada, né, que trazia elementos da cultura Moura, enfim, uma balada lindíssima de Djavan. Quem não conhece o Oceano, que na interpretação de Vanessa Moreno ficou assim, se liga.